0: 1:24.
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1: 2 horas.
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1: 2:21.
2: Boa noite.
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1: 3 horas.
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1: Diego, muita gente acha que ter sorte na vida é ganhar dinheiro, é ter carro do ano. Não é nada disso, é isso aqui, ó.

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1: 4 horas.
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1: Boa noite.

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1: 4 e 25.
2: Boa noite.
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1: 5 horas.
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3: Sérgio Costa, bom dia.
4: Bom dia, Venezuela. Deverá chegar hoje a Portugal o avião com 17 portugueses que estavam no país. Estado português condenado a indenizar José Sócrates.
3: Manhã de terça-feira vamos então às notícias na Renascença, edição das 6 com Sérgio Costa.
4: Por má administração da Justiça, o Estado vai indenizar José Sócrates em 15 mil euros, montante visa compensar o antigo Primeiro-Ministro pela divulgação de informações abrangidas pelo segredo da Justiça durante o inquérito. O Tribunal Administrativo considera que o Estado é responsável por danos não patrimoniais sofridos pelo antigo Primeiro-Ministro. À Renascença, o bastonário da Ordem dos Advogados aplaude a decisão. No entanto, João Massano lamenta que não tenha sido apurado quem violou o segredo da Justiça.
5: Olhe, para esta decisão judicial, diria com alguma satisfação pelo facto de ter havido uma condenação por violação do segredo de justiça, que é uma coisa que não é muito comum nos tribunais portugueses e que não tem acontecido. Não fico tão satisfeito com o facto de ter havido uma condenação do Estado português, mas não se ter apurado quem é que violou o segredo de justiça.
4: Nestas declarações ao jornalista Ricardo Vieira, o bastonário da Ordem dos Advogados sublinha ainda que o Tribunal não deu razão a José Sócrates na questão da demora do processo marquês, por se tratar justamente de um processo complexo. Sismo na Venezuela. Deverá chegar hoje a Portugal o avião com 17 cidadãos nacionais que estavam no país. O aparelho da Força Aérea deverá aterrar nas próximas horas em Beja, uma indicação avançada pelo Ministro da Defesa. Por sua vez, o Ministro dos Negócios Estrangeiros, Paulo Rangel, promete uma mobilização solidária ao longo dos próximos meses para apoiar os portugueses afetados pelos sismos.
6: Nós já reunimos com as organizações não-governamentais que estão acreditadas à Junta do Ministério. Já disponibilizamos 400 mil euros para projetos dessas organizações, que elas vão apresentar esta semana. Vamos também, provavelmente, abrir uma conta para que as pessoas que possam contribuir.
4: Paulo Rangel, o Ministro dos Negócios Estrangeiros, em declarações à SIC. Os sismos dos últimos dias na Venezuela provocaram até agora 1.719 mortos, mais de 5 mil feridos entre os portugueses e lusodescendentes. Há 60 mortes confirmadas, 87 pessoas permanecem desaparecidas. Entretanto, a terra continua a tremer na Venezuela. Já há registro de mais de 600 réplicas desde quarta-feira. No terreno prosseguem as operações de resgate. Ouvido pela Renascença, o Major Felipe Costa, que comanda a Unidade Especial de Proteção e Socorro, enviada por Portugal, revela que a coordenação das várias equipas é o principal desafio.
7: Sem dúvida que a organização é o maior desafio de todas as entidades que estão aqui. Falamos de várias áreas que têm que estar a trabalhar em simultâneo, médica, primeiros socorros. Portanto, todas estas áreas têm que acontecer ao mesmo tempo.
4: O Major Felipe Costa, ouvido por José Carlos Silva. No Mundial, Marrocos está nos oitavos de final. A seleção marroquina derrotou os Países Baixos no desempate por grandes penalidades. Os 90 minutos tinham terminado com um empate a um golo. Não houve golos no prolongamento. Marrocos vai agora defrontar o Canadá na próxima fase da competição. Antes, uma das grandes surpresas da fase eliminar, a Alemanha, batida pelo Paraguai, está fora do Mundial. A Alemanha, depois de um empate a um, foi também nas grandes penalidades que o sonho do Mundial acabou para os alemães. É caso para dizer que este não está a ser um Mundial muito famoso para as seleções europeias. Dois candidatos, no fundo, que caem, Alemanha
8: Exatamente.
4: E Países Baixos. Enfim, veremos os próximos capítulos deste Mundial, que está a ficar cada vez mais excitante.
8: Pois é, e ontem jogaram duas seleções que num dos últimos Mundiais se afrontaram. O Brasil ontem passou à tangente, a Alemanha Exato. Foi eliminada e a Alemanha tinha dado 7-1 ao Brasil num dos últimos Mundiais.
4: Em 2014, né? No Brasil, 2014. Justamente.
8: Exato. Foi mesmo.
3: São as surpresas do futebol.
4: Pois é, vamos ver. Agora, Portugal é na próxima sexta-feira, de quinta para sexta-feira. Lá vamos nós fazer uma direta, não é?
3: Sim, isto tem que ser.
8: Isto é um abrolhos, sem dúvida nenhuma. Bom, Exato. Obrigado, Sérgio. Até já.
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8: E agora são 6:04 e Sandra, ontem passei por um artigo numa revista de música inglesa e vi uma curiosidade, é o tipo de letras que faz com que as músicas hoje em dia tenham muito sucesso, já lá vamos.
3: As histórias que as músicas contam, ou para onde é que nos
8: Exatamente.
3: Levam, não é? Os
8: cenários
3: Exatamente. Para onde nos levam. Vamos falar sobre música, até porque há aqui uma banda, um grupo português muito especial que acaba de anunciar uma digressão nacional, marcando assim também o seu regresso aos palcos. Daqui a pouco já vamos falar sobre isto, portanto, muita música nesta hora até às 7 comigo, Sandra Torres, e também com Paulino Coelho na Renascença.

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1: Oitenta e nove ponto sete.

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1: 7 horas. 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
3: Cá estamos consigo, 7 da manhã, são 6 nos Açores. Olá, Sérgio Costa.
4: Bom dia.
3: E uma boa terça-feira, bom dia. Então vamos lá saber que notícias marcam a atualidade. O que é que destacas a esta hora?
4: Já estão chegados a Lisboa, portugueses da Venezuela, a bordo de um avião da Força Aérea, Estado condenado a indenizar José Sócrates.
3: Olá, Luís Aresta, então no desporto, o que é que
5: Olá.
3: Nos contas?
5: Bom dia, Alemanha e Países Baixos, tramados nos penaltis, estão fora do Mundial. Já há árbitro para o Portugal-Croácia.
3: Quanto às temperaturas, hoje sobem um bocadinho mais. Estamos agora com 18 graus em Lisboa. Olá, se está no Porto, acorda com 18 graus, Faro com 22. As notícias na Renascença, à edição de Sérgio Costa.
4: Já terá chegado a Lisboa um grupo de portugueses que estavam retidos na Venezuela e que viajaram a bordo de um avião da Força Aérea. O aparelho terá aterrado esta madrugada na base aérea de Figueimadura. A primeira informação dava conta de pelo menos 17 portugueses a bordo. Na base de Figueimadura está o jornalista João Maldonado. Bom dia, João. Quais são, nesta altura, as informações disponíveis? Vamos então agora ao contacto com o jornalista João Maldonado. Bom dia, João. Perguntava quais são as informações disponíveis. Não é possível nesta altura o contacto. Retomaremos este contacto com o repórter João Maldonado na base de Figueimadura para obtermos todas as informações sobre o regresso de pelo menos 17 portugueses que viajaram desde a Venezuela a bordo de um avião da Força Aérea. Agora sim, presumo ser possível o contacto com o João Maldonado. Bom dia, João. Eu perguntava quais são as informações disponíveis sobre o regresso de alguns portugueses a Lisboa.
6: Agora sim, a informação que tenho é que todos esses 19 cidadãos portugueses vindo da Venezuela já chegaram ao aeroporto de Figueimadura, mas também já o deixaram. Partiram-se em dois grupos. Um terá seguido para o aeroporto Humberto Delgado, daqui do aeroporto de Figueimadura, que fica mesmo ao lado do aeroporto militar, e uma outra parte deste grupo de 19 portugueses terá sido logo apanhado aqui pelas famílias junto ao aeroporto. Todos já terão seguido para casa. A informação que temos é que o voo terá chegado pelas 5:18 da manhã. São os primeiros portugueses a ser retirados da Venezuela pelo governo português.
4: Obrigado, João Maldonado, com essa confirmação, a chegada de pelo menos 17 portugueses provenientes da Venezuela a bordo de um voo da Força Aérea, o voo que aterrou em Lisboa depois das 5 da manhã. Na última noite, em entrevista à SIC Notícias, o ministro dos Negócios Estrangeiros garantia que o governo não vai organizar repatriamentos. Estes cidadãos portugueses beneficiaram apenas do regresso do avião da Força Aérea. Os sismos dos últimos dias na Venezuela provocaram até agora 1.719 mortos e mais de 5 mil feridos. Entre portugueses e lusodescendentes há 60 mortes confirmadas e 87 pessoas ainda desaparecidas. No terreno prosseguem as operações de resgate com a colaboração da missão portuguesa. O major Filipe Costa, que comanda a Unidade Especial de Proteção e Socorro enviada para Portugal para a Venezuela, revela que a coordenação das várias equipas é o principal desafio.
7: Sem dúvida que a organização é o maior desafio de todas as entidades que estão aqui. Falamos de várias áreas que têm que estar a trabalhar em simultâneo, médica, primeiros socorros. Portanto, todas estas áreas têm que acontecer ao mesmo tempo.
4: O major Filipe Costa, ouvido por José Carlos Silva, é um dos elementos da missão portuguesa na Venezuela. E é cada vez maior a percepção de que serão insuficientes os meios nas operações de socorro. A presidente da Associação de Migrantes de Venezuelanos na Madeira, Ana Cristina Monteiro, diz à Renascença que cresce a indignação com o que classifica de má gestão da crise.
8: Aparentemente não há uma organização, não há uma gestão da crise de uma forma eficiente. A quantidade de imagens com militares na rua, mas militares para impedir o passo, mas não para ajudar nas buscas. ou para ajudar nos centros onde estão as pessoas a serem acolhidas.
4: Ana Cristina Monteiro, advogada venezuelana, radicada no Funchal há muitos anos, presidente da Venecom, ouvida por João Carlos Malta. Por má administração da justiça, o Estado vai indenizar José Sócrates em 15 mil euros. O montante visa compensar o antigo primeiro-ministro pela divulgação de informações abrangidas pelo segredo da justiça durante o inquérito do Tribunal Administrativo. Considera que o Estado é responsável por danos não patrimoniais. O bastonário da Ordem dos Advogados aplaude a decisão. No entanto, João Massano lamenta não ter sido apurado o responsável pela violação do segredo da justiça.
9: Olho para esta decisão judicial, diria, com alguma satisfação pelo facto de ter havido uma condenação por violação do segredo de justiça, que é uma coisa que não é muito comum nos tribunais portugueses e que não tem acontecido. Não fico tão satisfeito com o facto de ter havido uma condenação do Estado português, mas não se ter apurado quem é que violou o segredo de justiça.
4: O bastonário da Ordem dos Advogados, Estado condenado a indemnizar José Sócrates. No Mundial de Futebol, os penaltis tramaram Alemanha e Países Baixos, duas candidatas ao título, que voltam para casa.
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10: Câmara compra 1000 livros de Era Uma Vez, A Lã e a Neve. A Câmara Municipal de Oliveira das Meias vai investir mais de 8.600 euros na compra de 1000 exemplares do livro Era Uma Vez, A Lã e a Neve, destinado já às bibliotecas escolares do concelho. A aquisição foi feita por ajuste direto à editora Letras e Coisas, que detém os direitos de publicação desta adaptação juvenil da obra A Lã e a Neve, de Ferreira de Castro. Os livros deverão ser entregues no prazo de 10 dias à Divisão Municipal de Educação e Juventude na Biblioteca Municipal de Ferreira de Castro. A nova edição dá continuidade ao projeto de adaptação das obras do escritor oliveirense para os mais jovens, iniciado com Era Uma Vez, A Selva. Oliveirense é campeã nacional de sub-13. Oliveirense conquistou o título nacional de hóquei em patins no escalão de sub-13 ao vencer o Valongo por 4-2 na final disputada este domingo. A equipa de Oliveira das Meias fechou a fase final com vitórias expressivas sobre Benfica e Sporting antes de superar o conjunto anfitrião na decisão. Já os sub-17 da Oliveirense ficaram às portas do título ao perderem a final frente ao Benfica por 3-0. No escalão de sub-15 e sub-19, a equipa oliveirense foi eliminada na primeira fase da competição. Oliveirense na comunitiva portuguesa rumo ao Mundial Universitário de Futsal. O oliveirense Pedro Pinho vai integrar a comitiva portuguesa no Campeonato Mundial Universitário de Futsal, que decorre entre 1 e 7 de julho em Varsóvia, na Polónia. O jovem de 27 anos será o responsável pela comunicação da Federação Académica do Desporto Universitário de Portugal, assegurando a divulgação da participação das seleções nacionais universitárias masculina e feminina e a ligação aos órgãos de comunicação social. Pedro Pinho afirma que esta nomeação representa um enorme orgulho e uma oportunidade para promover o desporto universitário português além fronteiras.
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1: Olá, eu sou a Bianca e quero dedicar a música Ainda Penso Nisso, do Besta, a todas as pessoas que se identificam com a música, principalmente ao Hugo. Beijinhos!

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1: 7:37.
2: Bom dia.

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1: Quero dedicar a música de Barba Tinoco, sei lá, a agradecer à Sopinha de Massa da parte da Serraria Rodrigues. Obrigado, beijinhos a todas.

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5: 8 horas.
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7: Bom dia, vamos saber das notícias agora, vamos contar-lhe o que é que marca a atualidade. Sérgio Costa.
8: Grupo de portugueses regressou a Portugal. Os portugueses chegaram a Lisboa num voo da Força Aérea. Estado condenado a pagar 15 mil euros a José Sócrates.
7: Luís Aresta, bom dia. Então e no desporto, o que é que nos contas?
9: Nesta edição, a história emotiva de Joca, o fã de Cristiano Ronaldo, que partiu antes do Mundial de Futebol.
7: Estou nesta altura 19 graus em Lisboa, também no Porto, em Faro 23, mais calor na zona de Castelo Branco, também com 23 por esta altura. Então vamos lá, as notícias na Renascença, a edição de Sérgio Costa.
8: Já está em Portugal o grupo de portugueses, um grupo que saiu da Venezuela e regressou a bordo de um avião da Força Aérea. O aparelho aterrou depois das 5 da manhã na base aérea de Figo Maduro, em Lisboa. Alguns dos elementos deste grupo seguiram para o aeroporto Humberto Delgado, onde está a esta hora o jornalista João Maldonado. Bom dia, João. Os portugueses que regressaram da Venezuela já terão, entretanto, saído do aeroporto Humberto Delgado.
10: Chegaram há cerca de 3 horas, chegaram ao aeroporto militar, que é mesmo aqui ao lado do aeroporto Humberto Delgado. Quando lá chegaram, dividiram-se em dois grupos. Um primeiro grupo foi logo recolhido e recebido pelas respectivas famílias no aeroporto de Figo Maduro. Um segundo grupo entrou no autocarro, segundo as informações que conseguimos apurar no local, entrou no autocarro, seguiu aqui para o aeroporto Humberto Delgado e todos já terão deixado a esta hora o aeroporto e regressado e ido para as casas dos familiares que têm aqui no país. A informação também que conseguimos apurar é que serão de facto 17 pessoas que foram transportadas desde a Venezuela, mas que apenas 13 serão portugueses, 4 serão estrangeiros, alguns serão italianos. Estas são as informações que temos. Foi o primeiro voo militar desde a Venezuela até Portugal depois da tragédia da semana passada.
8: Obrigado, João Maldonado, com as informações disponíveis. Esse grupo de portugueses que regressou ao país desde a Venezuela chegaram esta madrugada num voo da Força Aérea. Os sismos dos últimos dias na Venezuela provocaram até agora 1.719 mortos, mais de 5 mil feridos entre portugueses e lusodescendentes. Há 60 mortes confirmadas, 87 desaparecidos. No terreno prosseguem as operações de resgate, mas é cada vez maior a percepção de que serão insuficientes os meios disponíveis. A presidente da Associação de Migrantes de Venezuelanos na Madeira, Ana Cristina Monteiro, descreve à Renascença relatos de quem desespera por notícias de familiares que continuam desaparecidos.
11: Algumas pessoas que me têm contactado estão bastante revoltadas porque têm familiares lá, por baixo dos escombros e a prédios em que ainda não conseguiram chegar pessoas para fazer o resgate e salvamento. É uma desolação ouvir a estas pessoas, a desesperação.
8: Ana Cristina Monteiro, advogada venezuelana, radicada no Funchal, ouvida por João Carlos Malta. E José Luís Carneiro enviou ao Primeiro-Ministro uma carta com pedidos de ajuda humanitária de portugueses e lusodescendentes que residem na Venezuela e que foram afetados pelos dois violentos sismos. Em declarações à Renascença, o líder do PS diz que se trata de pedidos de apoio de saúde que irão ser encaminhados para Luís Montenegro.
12: Recebemos uma comunicação da Venezuela, recebemos-la no Partido Socialista, com várias necessidades, nomeadamente no domínio da saúde. Pois, com certeza, tomarei a iniciativa de as fazer chegar ao Primeiro-Ministro, porque é o Primeiro-Ministro que compete responder em nome do país em termos executivos.
8: Estamos escandeiro em declarações à Renascença, à margem das jornadas parlamentares do Partido Socialista que terminam esta terça-feira na Amadora. Vem aí um período longo de tempo muito quente e seco. O Instituto do Mar e da Atmosfera prevê temperaturas que a partir de amanhã podem chegar aos 43 graus. A partir de amanhã o Alentejo vai estar sob aviso laranja devido ao calor. Na quinta-feira também Lisboa, Setúbal, Leiria e Santarém vão estar sob aviso laranja. E num dia em que se prevê de muito calor e de elevado risco de incêndio, termina hoje o prazo de limpeza de terrenos. No entanto, a Federação Nacional de Associações de Proprietários Florestais pede tolerância às autoridades para aplicar contra ordenações. Diz que ainda está muito trabalho por finalizar. No desporto, Luís Aresta, destaque para uma história emotiva que envolve Cristiano Ronaldo, a história de um reencontro que não se concretizou.
13: E tinha tudo para ser um reencontro feliz, mas não foi possível porque Ronald Joca faleceu a poucos dias do Mundial, vítima de acidente rodoviário. Joca tinha 32 anos, passaram 13 desde que invadiu o relvado em Miami durante um jogo com o Real Madrid. Na ocasião, a correria e o abraço a Cristiano Ronaldo levou à detenção e ameaça de deportação para a Albânia. O processo foi travado por intervenção do próprio Cristiano. O advogado de Joca, Richard Ruber, desvenda na Renascença detalhes desse abraço em Miami.
14: Ele disse-me algo como: és o meu mentor, o meu herói, és uma figura paternal para mim. Foi isso que o meu cliente Ronald disse ao Ronaldo. E o Ronaldo agradeceu-lhe, muito gentil. Foi muito bonito. Ele nunca me contou o que lhe disse especificamente, até porque a conversa durante o abraço foi num tempo muito limitado. Vendo o vídeo é realmente lindo.
13: A história de Joca é um exclusivo Renascença do enviado ao Mundial André Maia, em destaque ao longo do dia na rádio e em rr.pt. Dentro das quatro linhas, Alemanha e Países Baixos voltam para casa eliminados por Paraguai e Marrocos.
7: O Desporto com Luís Aresta é uma das notícias.
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1: Olá, eu sou a Ana e queria dedicar a música de Chutes e Pontapés, Os Contentores, aos meninos de chinelos e à Márcia. Obrigada.

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2: Bom dia, mais uma vez é o Mário. Gostava de ouvir a música Pelados em Santos dos Mamonas Assassinas para dedicar ao Gandarelas, para dedicar à malta do Roger, para dedicar à malta da Cidel. Daqui um grande abraço da malta da AG Metal e obrigado a todos que nos dedicam músicas. Um abraço e bom dia.

0: 8:45.
1: Bom dia.
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1: 8:53.
2: Bom dia.

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6: 9 horas. 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
11: Muito bom dia, são 9:08 nos Açores. Olá, bom dia, Sérgio Costa.
12: Bom
11: mais
12: dia.
11: Uma vez, 9 da manhã, terça-feira, último dia do mês de junho. O que é que marca a atualidade?
12: Sismos na Venezuela, 59 mil edifícios destruídos. Imagens divulgadas pela NASA mostram elevado grau de destruição. Esta edição ainda, a emotiva história que envolve Cristiano Ronaldo. Um reencontro que não se concretizou.
11: Luís Aresta no desporto.
13: Mundial de futebol, Portugal em contagem decrescente para o jogo com a Croácia.
11: Nesta altura estão 21 graus em Lisboa. No Porto também 21, em Faro 25. Aqui estão as notícias desta terça-feira, a edição de Sérgio Costa.
12: Imagens impressionantes. 59 mil edifícios destruídos na Venezuela. A NASA divulgou imagens satélite que dão conta de um elevado nível de destruição no país após os sismos da passada semana. 59 mil edifícios destruídos. As contas são da agência norte-americana a partir de dados do radar satélite Sentinel-1 do programa europeu Copérnicos e resulta de uma análise experimental realizada poucos dias após a tragédia. Imagens que pode consultar no site da Renascença. Os sismos dos últimos dias provocaram até ao momento 1.719 mortos, mais de 5 mil feridos entre portugueses e lusodescendentes. Há 60 mortes confirmadas e 87 pessoas ainda desaparecidas. Entretanto, já está em Portugal o grupo de cidadãos nacionais que saiu da Venezuela. Para além de 13 portugueses, também 2 italianos e 2 franceses viajaram a bordo de um avião da Força Aérea. Estes são dados agora confirmados há minutos pelo Ministério da Defesa. O aparelho da Força Aérea aterrou depois das 5 da manhã na base aérea de Figo Maduro, em Lisboa. Entretanto, o líder da oposição da Venezuela e Nobel da Paz, Corina Machado, promete regressar em breve ao país, mas faz depender de Washington o momento para o fazer.
14: Estarei na Venezuela para ajudar a coordenar e incentivar os esforços dos cidadãos na emergência e na reconstrução. Neste momento estou pronta para fazer o que for necessário, para falar com quem for preciso, para coordenar e servir o nosso povo. Estou pronta e perto da Venezuela e farei o que for preciso para nos encontrarmos lá.
12: Declarações de Corina Machado num vídeo publicado na rede social X. E Portugal não estará totalmente preparado para dar resposta a um sismo como os que atingiram a Venezuela. É uma ideia partilhada por dois ex-ministros, Miguel Poiás Maduro e Fernando Medina, no programa Conversa de Eleição da Renascença. O ex-ministro socialista alerta para a falta de preparação do país. Fernando Medina lembra as mais recentes falhas registadas na proteção civil, que diz serem preocupantes, tendo em conta o risco sísmico do país.
15: Nós temos tido a sucessão de vários eventos de proteção civil de grande dimensão, e se há coisa que infelizmente não podemos retirar é um sentimento de tranquilidade. Sempre que nós vemos uma situação deste género, vemos que o dispositivo apresenta falhas gritantes.
12: Também o antigo ministro do PSD, Miguel Poiás Maduro, reconhece alguma impreparação.
16: Dentro da gravidade que tiveram no contexto de catástrofes naturais que o país assistiu, ou com incêndios, ou com a tempestade, como a tempestade Christine, as nossas instituições estiveram longe de ser perfeitas na capacidade de resposta, mas também não estão ao nível daquilo que assistimos na Venezuela.
12: Miguel Poiás Maduro e Fernando Medina, excertos do programa Conversa de Eleição, que já pode ver e ouvir no site da Renascença, em podcast e também no YouTube. Os alunos que entram no primeiro ciclo têm cada vez mais dificuldades em estar focados em memorizar. Conclusão de um estudo feito a pedido da EPIS, Empresários pela Inclusão Social. O investigador Pedro Benhaja defende que mais do que melhorar notas a curto prazo, uma intervenção precoce pode mudar trajetórias escolares.
17: Os alunos cada vez entram mais no primeiro ciclo sem capacidade de autorregulação, de se focarem, de memorizarem coisas. Portanto, isso é a base da aprendizagem. E, portanto, nós fornecermos treino nesse sentido e apoio no sentido escolarizado foi claramente a receita do grande sucesso dos 4 anos.
12: O investigador da Universidade de Aveiro, Pedro Benhaja, ouvido por Fátima Casanova. No Mundial de Futebol, Luís Aresta, Portugal prepara os 16avos de final contra a Croácia.
13: Para esta terça-feira está marcado aquilo que poderá ser o último treino em Palm Beach. Os planos da seleção ainda não são conhecidos, mas é possível que a comitiva não regresse a Miami. Caso elimine a Croácia na madrugada da próxima sexta-feira, Portugal defronta a Espanha ou a Áustria, dia 6 em Dallas. Certo é que a seleção deixa Miami amanhã pelas 10:30 da manhã, 3:30 da tarde, hora portuguesa, e viaja até Toronto, no Canadá, para defrontar a seleção croata. Sabe-se já que Espen Eskes será o árbitro desse Portugal-Croata.
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18: Câmara compra 1000 livros de Era Uma Vez, a Lã e a Neve. A Câmara Municipal de Oliveira das Meias vai investir mais de 8.600 € na compra de 1.000 exemplares do livro Era Uma Vez Além a Neve, destinado já às bibliotecas escolares do concelho. A aquisição foi feita por ajuste direto à editora Letras e Coisas, que detém os direitos de publicação desta adaptação juvenil da obra Além a Neve, de Ferreira de Castro. Os livros deverão ser entregues no prazo de 10 dias à Divisão Municipal de Educação e Juventude na Biblioteca Municipal de Ferreira de Castro. A nova edição dá continuidade ao projeto de adaptação das obras do escritor oliveirense para os mais jovens, iniciado com Era Uma Vez a Selva. Oliveirense é campeã nacional de sub-13. Oliveirense conquistou o título nacional de hóquei e patins no escalão de sub-13 ao vencer o Valongo por 4-2 na final disputada este domingo. A equipa de Oliveira das Meias fechou a fase final com vitórias expressivas sobre Benfica e Sporting antes de superar o conjunto anfitrião na decisão. Já os sub-17 da Oliveirense ficaram às portas do título ao perderem a final frente ao Benfica por 3-0. No escalão de sub-15 e sub-19, a equipa oliveirense foi eliminada na primeira fase da competição. Oliveirense na comunitiva portuguesa rumo ao Mundial Universitário de Futsal. O oliveirense Pedro Pinho vai integrar a comitiva portuguesa no Campeonato Mundial Universitário de Futsal, que decorre entre 1 e 7 de julho em Varsóvia, na Polónia. O jovem de 27 anos será o responsável pela comunicação da Federação Académica do Desporto Universitário de Portugal, assegurando a divulgação da participação das seleções nacionais universitárias masculina e feminina e a ligação aos órgãos de comunicação social. Pedro Pinho afirma que esta nomeação representa um enorme orgulho e uma oportunidade para promover o desporto universitário português além fronteiras.
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3: Olá, queria dedicar a música Respirar da Carolina Zones com o Agir e Diogo Pissarro à Susana de Mini Preço da Alcâmbra para que ela possa recordar um dos dias mais felizes da vida dela. Beijinhos.

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1: Bom dia, queria dedicar esta música para a Cláudia Correia com um beijinho muito grande. Amor Eletro, Rosa de Santo.

Bom dia, Caimas Mexia. Sou Álvaro Oliveira. Quero dedicar esta música ao Marshmello, amor da minha vida. Beijinhos, amor.

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5: 10 horas.
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7: Os destruídos, imagens da NASA mostram o elevado grau de destruição na Venezuela. Celebração da impunidade, opinião da Associação Frente Cívica sobre a indenização a que terá direito José Sócrates.
8: Temos aí uma terça-feira com calor. Hoje Lisboa à espera de 30 graus, Faro 32 graus, Porto 27, nas ilhas Ponta Delgada 24 graus de máxima, Funchal 26. A edição das 10 agora.
7: Há uma nova estimativa sobre o nível de destruição dos sismos na Venezuela. A NASA estima que perto de 59 mil edifícios tenham sido danificados, muitos totalmente destruídos. As contas são feitas com base em imagens satélite, numa altura em que no terreno prosseguem as operações de socorro. Entre a população cresce a percepção de que os meios são insuficientes. A presidente da Associação de Migrantes Venezuelanos na Madeira, Ana Cristina Monteiro, descreve à Renascença relatos de quem desespera por notícias de familiares que continuam desaparecidos.
9: Algumas pessoas que me têm contactado estão bastante revoltadas porque têm familiares lá, por baixo dos escombros e a prédios em que ainda não conseguiram chegar pessoas para fazer o rescate e salvamento. É uma desolação ouvir a estas pessoas, a desesperação.
7: Ana Cristina Monteiro, advogada venezuelana, radicada no Funchal há vários anos e presidente da Venecom, a Associação dos Migrantes da Venezuela na Madeira. Declarações ouvidas, Ana Cristina Monteiro, ouvida por João Carlos Malta. Os sismos da última semana na Venezuela provocaram até agora 1.719 mortos e mais de 5 mil feridos. Entre portugueses e luso-descendentes há 60 mortes confirmadas e 87 desaparecidos. Esta madrugada aterraram, entretanto, em Portugal 13 portugueses que estavam retidos na Venezuela. O Ministério da Defesa avança à Renascença que no mesmo avião da Força Aérea que aterrou em Lisboa seguiam também 2 cidadãos franceses e 2 italianos. A celebração da impunidade é desta forma que a Associação Frente Cívica comenta a indenização de 15 mil euros que o Estado terá de pagar a José Sócrates. O Tribunal Administrativo de Lisboa considera que o antigo primeiro-ministro sofreu danos não patrimoniais resultantes da violação do segredo de justiça na Operação Marquês. No entanto, o acórdão não atribui responsabilidade individual, motivos que levam João Paulo Batalha a questionar os fundamentos da decisão.
10: Esta decisão é a celebração da impunidade. Esta ideia de que qualquer arguido merece 15 mil euros por uma violação de segredo de justiça que consiste em reportar questões que são de óbvio e manifesto interesse público é um absurdo, típico de um sistema de justiça administrativa que julga abstrações completas sem que se perceba o fundamento das decisões.
7: João Paulo Batalha, o vice-presidente da Frente Cívica, declarações para ler também no site da Renascença. A exploração de lítio, a Assembleia Municipal de Boticas pede nova suspensão imediata do processo no Conselho. Uma moção nesse sentido, já aprovada, vai ser remetida ao Primeiro-Ministro, ao Presidente da Assembleia da República e a todos os grupos parlamentares. A moção é aprovada um dia depois do fim da suspensão do processo por 20 dias. O fim da suspensão no seguimento de uma providência calcular. Nesta altura, a empresa Savannah Resources pode retomar os trabalhos após o Ministério do Ambiente ter apresentado uma resolução fundamentada que reafirma o interesse público do projeto. Em apenas 6 meses, o número de reclamações contra as escolas de condução já atingiu praticamente o total do ano passado. Até 23 de junho deste ano foram contabilizadas 181 queixas no livro de reclamações eletrónico sobre as unidades de ensino de condução. É o equivalente a 93% das 195 registadas no ano passado. Ponto final nesta edição das 10, neste que é um dia em que se prevê, Zé, muito calor, como dizias no topo da hora. Às 11, regressa as notícias da Antena da Renascença com o Vítor Mesquita.
11: Muito bem, até amanhã, Sérgio.
7: Um abraço, até amanhã.
11: Agora 10 horas, 4 minutos.
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11: Então, muito bom dia. Como é que está? Tudo bem? Boa terça-feira. Eu sou o José Coimbra. A Zizé volta já amanhã e eu quero muito aqui mostrar-lhe uma música que descobri. Eu acho que ela vai ficar surpreendida. Eu acho que ela não conhece. É uma surpresa. Ok, ninguém avisa, está bem? Amanhã já acabamos de estar os dois. Bom dia.

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2: Olá, bom dia a todo o pessoal. Bom dia, minha taninha gatinha. Olha aí o teu maridão. Uma terça-feira de manhã. Oh, meu amor, aqui o teu maridão Vitor Ferreira deseja-te uma ótima terça-feira, que todo dia corra minimamente bem. És uma pessoa maravilhosa e aqui o teu maridão te ama muito. Bah, boa terça-feira para todo o pessoal, aquele abraço e aquela beijoquinha. E taninha gatinha, aqui o teu maridão, corrando sempre no amor. Piso.
3: Uma das mais especiais.

0: Que lindo. Obrigado.
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2: Bom dia.

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2: Olá, voz do Carmen, sou Ana. Quero ouvir um tema do Anselmo. Vai ficar à minha Lúcia e à minha Susana. Beijinho.
3: Mas o que é que tu estás a fazer?
4: Estou a arrumar as minhas coisas, vou-me embora, pá.
3: Vais para onde?
4: Vou-me embora, não tenho que ficar aqui a aturar as suas faltas de respeito.
3: Não faças isso.
4: Deixa, pá. Sai, sai.
3: Mas vais para onde?
4: Vais para onde como? Pagamos o hotel para ficarmos só nós os dois. Estás a fazer confusão no final de semana, pá.
3: Não é bem assim,
4: não é bem assim o quê?
3: Fica, amor.
4: Morro. Estás a seguir para quê?

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1: 10:54.
2: Bom dia.

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6: Muito bom dia, são 11 horas 10 nos Açores. Bom dia, Vítor Mesquita.
7: Bom dia, Zé Coimbra.
6: Vamos aos destaques desta edição.
7: Força portuguesa na Venezuela resgata sobrevivente dos escombros. O Papa pede aos lefebrianos que desistam da ordenação de 4 bispos.
6: Temos aí um dia de muito calor, máxima prevista hoje para Lisboa 30 graus, Faro 32, Porto 27, nas ilhas Ponta Delgada 24 graus de máxima, Funchal 26. A edição das 11 agora.
7: A Força Operacional Conjunta Portuguesa na Venezuela acaba de revelar que identificou nas últimas horas um sobrevivente debaixo dos escombros de um centro comercial em Catialamar, La Guaira. A informação é avançada pelo Regimento de Sapadores Bombeiros de Lisboa, que integra a missão nacional naquele país. Entretanto, a indicação de que o escritório das Nações Unidas para a Coordenação de Assuntos Humanitários alerta que as operações internacionais de busca e salvamento estão plenamente mobilizadas na Venezuela, mas A situação está a agravar-se. Há, nesta altura, mais de 70 equipas especializadas, cerca de 2.300 pessoas a trabalhar em conjunto com as autoridades locais. No entanto, aquele órgão da ONU, citado pelo jornal espanhol El País, refere que estão a reduzir-se as possibilidades de resgatar sobreviventes. Ainda assim, as Nações Unidas referem que a resposta humanitária está a ser reforçada nos planos da emergência em saúde, alojamento, água e saneamento. Entre a população cresce a percepção de que os meios são insuficientes. A presidente da Associação de Migrantes de Venezuelanos na Madeira, Ana Cristina Monteiro, descreve à Renascença relatos de quem desespera por notícias de familiares que continuam desaparecidos.
8: Algumas pessoas que me têm contactado estão bastante revoltadas porque têm familiares lá, por baixo dos escombros e a prédios em que ainda não conseguiram chegar pessoas para fazer o resgate e salvamento. É uma desolação ouvir a estas pessoas, a desesperação.
7: Ana Cristina Monteiro, advogada venezuelana, radicada no Funchal há vários anos, presidente da Venecom, ouvida por João Carlos Malta. Os sismos da última semana na Venezuela provocaram até agora 1.719 mortos, mais de 5 mil feridos entre portugueses e luso-descendentes. Há 60 mortes confirmadas, 87 pessoas ainda desaparecidas. O Papa apela aos lefebrianos que recuem na intenção de ordenar 4 novos bispos já amanhã na Suíça. Numa carta agora divulgada pela Santa Sé, dirigida ao Superior-Geral da Fraternidade Sacerdotal São Pio X, Leão XIV alerta que a ordenação de novos bispos sem mandato pontifício constitui um ato cismático. O Papa reconhece o apreço pela vida litúrgica, o empenho na formação sacerdotal, o zelo apostólico e o desejo de fidelidade à tradição que caracterizam muitas pessoas e comunidades vinculadas àquela fraternidade. Acrescenta que tudo isso motivou a atenção e a benevolência que os papas anteriores lhe manifestaram. Insiste que a Igreja está disponível para um caminho de diálogo e entendimento. Leão XIV manifesta profundo pesar perante a intenção de ordenar bispos sem mandato pontifício. Sublinha que rasgar a túnica sem costuras de Cristo é um pecado de extrema gravidade. Pede, por isso, ao Superior-Geral da Fraternidade Sacerdotal São Pio X que desista da ordenação. É um tema que está desenvolvido já em rr.pt. Exploração de lítio. A Assembleia Municipal de Boticas pede nova suspensão imediata do processo no Conselho. Uma moção nesse sentido, e já aprovada, vai ser remetida ao Primeiro-Ministro, ao Presidente da Assembleia da República e a todos os grupos parlamentares. A moção é aprovada um dia depois do fim da suspensão do processo por 20 dias, no seguimento de uma providência cautelar. Nesta altura, a empresa Savannah Resources pode retomar os trabalhos depois do Ministério do Ambiente ter apresentado uma resolução fundamentada que reafirma o interesse público do projeto. Tudo para conferir, Zé, no site da Renascença.
9: Ok. Edição das 11 com o Vítor Mesquita. Daqui a pouco, Peter Gabriel.
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1: Bom dia, sou o Rui Oliveira, queria ouvir a música Loucos de Lisboa, da Alex Namorados. Bom dia.

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1: 11 e 17.
2: Bom dia.

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4: Cristina Portesquiga, Diogo Pissarra, Anjos, dedicado a Marlene Caprichoso.

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4: 12 horas.
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7: Muito boa tarde, é meio-dia, 11 horas nos Açores.
8: O anjo do Senhor anunciou a Maria.
9: E ela concebeu do Espírito Santo.
8: Ave Maria.

0: Rogai por nós, Santa Mãe de Deus,
1: para que sejamos dignos das promessas de Cristo.
0: Oremos. Infundi, Senhor, a vossa graça em nossas almas, para que nós, que pela anunciação do anjo, conhecemos a encarnação de Cristo, vosso Filho, pela sua paixão e morte na cruz, e com a intercessão da bem-aventurada Virgem Maria, alcancemos a glória da ressurreição. Por Cristo, Senhor nosso.
1: Amém.
0: Glória ao Pai, e ao Filho, e ao Espírito Santo.

0: Agora passam 3 minutos do meio-dia, vamos aos destaques desta edição. Vítor Mesquita.
1: Operação Marquês, Ministério Público vai recorrer de indenização a José Sócrates. Inflação abranda para 3,2% em junho.
0: Está no ar a edição do meio-dia.
1: O Ministério Público vai recorrer da sentença que condenou esta segunda-feira o Estado português a pagar 15 mil euros a José Sócrates por violação do segredo de justiça. A informação é confirmada à Renascença por fonte da Procuradoria-Geral da República, depois de ter sido avançada pelo jornal Expresso. O ex-Primeiro-Ministro considerou já nesta condenação histórica. É um tema que está desenvolvido no site da Renascença. A inflação terá baixado para 3,2% em junho, uma descida ligeira de 0,1%. 1 pontos percentuais em relação ao mês anterior, é o que revela a estimativa rápida do Instituto Nacional de Estatística. A descida deve-se sobretudo ao abrandamento dos preços dos combustíveis e dos alimentos frescos. O Primeiro-Ministro insiste, as regras da contratação pública tal como estão não servem o interesse nacional. Palavras de Luís Montenegro esta manhã no lançamento da primeira pedra da fábrica da Alstom, que vai produzir comboios para Portugal. O projeto sofreu um atraso de mais de 2 anos devido a uma batalha judicial a envolver os fabricantes concorrentes rejeitados pela CP no concurso público, situação que resultou na perda de 191 milhões de euros de financiamento do PRR. Exemplo que o Primeiro-Ministro usou no discurso desta manhã na oficina da CP em Matosinhos para defender mudanças nas regras da contratação pública.
2: O interesse público aqui não prevaleceu com estas regras. Nós, país, fomos prejudicados, os contribuintes portugueses foram prejudicados. E não tinha que ser assim. Já agora, só para complementar o raciocínio, o Estado, a CP, tinha razão. Mas mesmo que não tivesse, ainda assim nós temos de ter a capacidade de ter instrumentos para compensar aqueles que daí sofreram danos, ao invés de nos remetermos a condescender com um prejuízo que é significativo, é da comunidade, é da economia e é da vida das pessoas.
1: O Primeiro-Ministro Luís Montenegro esta manhã em Matosinhos. A economista Susana Peralta critica a proposta de IVA zero do Partido Socialista nas jornadas parlamentares do PS, que terminam hoje na Amadora. A economista da nova SBE avisa que a medida só ajuda quem compra mais e tem mais dinheiro.
3: Sou bastante crítica, percebo que o PS anda muito encantado com a política do IVA zero. Eu acho que o IVA zero é uma má política, porque é uma política que não só é abrangente, ou seja, vai ao bolso de toda a gente, como subsidia. Quer dizer, há diferenças tão grandes de preço dentro do mesmo produto que nós estamos a dar mais dinheiro às pessoas mais ricas. Portanto, o IVA zero não é claramente uma boa política. O que nós devíamos estar a fazer era dar dinheiro às pessoas mais pobres.
1: Uma crítica que surge numa altura em que o PS pretende reapresentar a proposta de IVA zero nos bens essenciais no debate putestativo no Parlamento, marcado para dia 2, já na próxima quinta-feira. A Força Operacional Conjunta Portuguesa na Venezuela identificou nas últimas horas um sobrevivente debaixo dos escombros de um centro comercial na região de La Guaira. A informação é avançada pelo Regimento de Sapadores Bombeiros de Lisboa, que integra a missão nacional naquele país. Fonte da operação revela à Renascença que os trabalhos para retirar a vítima ainda decorrem num local de difícil acesso. Para já sabe-se que a vítima está estável. O Papa apela aos lefebrianos que recuem na intenção de ordenar 4 novos bispos já amanhã na Suíça. Numa carta agora divulgada pela Santa Sé, dirigida ao Superior-Geral da Fraternidade Sacerdotal São Pio X, Leão XIV alerta que a ordenação de novos bispos sem mandato pontifício constitui um ato cismático. Insiste que a Igreja está disponível para um caminho de diálogo e entendimento, tudo desenvolvido, Zé, no site da Renascença.
0: Okay. Edição do meio-dia com Vítor Mesquita.
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1: Câmara compra 1000 livros de Era Uma Vez, A Lã e a Neve. A Câmara Municipal de Oliveira das Meias vai investir mais de 8.600 euros na compra de 1000 exemplares do livro Era Uma Vez, A Lã e a Neve, destinados às bibliotecas escolares do concelho. A aquisição foi feita por ajuste direto à editora Letras e Coisas, que detém os direitos de publicação desta adaptação juvenil da obra A Lã e a Neve, de Ferreira de Castro. Os livros deverão ser entregues no prazo de 10 dias à Divisão Municipal de Educação e Juventude na Biblioteca Municipal de Ferreira de Castro. A nova edição dá continuidade ao projeto de adaptação das obras do escritor oliveirense para os mais jovens, iniciado com Era Uma Vez, A Selva. Oliveirense é campeã nacional de sub-13. Oliveirense conquistou o título nacional de hóquei e patins no escalão de sub-13 ao vencer o Valongo por 4-2 na final disputada este domingo. A equipa de Oliveira das Meias fechou a fase final com vitórias expressivas sobre Benfica e Sporting antes de superar o conjunto anfitrião na decisão. Já os sub-17 da Oliveirense ficaram às portas do título ao perderem a final frente ao Benfica por 3-0. No escalão de sub-15 e sub-19, a equipa oliveirense foi eliminada na primeira fase da competição. Oliveirense na comunitiva portuguesa rumo ao Mundial Universitário de Futsal. O oliveirense Pedro Pinho vai integrar a comitiva portuguesa no Campeonato Mundial Universitário de Futsal, que decorre entre 1 e 7 de julho em Varsóvia, na Polónia. O jovem de 27 anos será o responsável pela comunicação da Federação Académica do Desporto Universitário de Portugal, assegurando a divulgação da participação das seleções nacionais universitárias masculina e feminina e a ligação aos órgãos de comunicação social. Pedro Pinho afirma que esta nomeação representa um enorme orgulho e uma oportunidade para promover o desporto universitário português além fronteiras.
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1: Quero dedicar a, antes dela dizer que sim, da Bárbara Tinoco, a Marisa. Esta fase é complicada, mas vais conseguir. Beijinhos, amo-te muito.

Okay.

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1: Boa tarde. A costura das manas quer ouvir Anselmo Ralph e dedicar à Beoteutita, a salão de barbearia do Zequita e ao Nuno. Obrigada. Beijinhos.
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0: meio-dia e 44.
1: Boa tarde.
2: Faz o L, faz o L, faz o L, faz o L. Isso é o baile da Santinha em Fortaleza. 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

0: Vambora, vambora.
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3: Prometeram casa ao povo com discurso muito fino, mas quem procura teto novo só encontra preço divino.

0: Elecas, dizem que vão pôr mais casas no mercado.
1: Epá, boa notícia.
0: Boa, boa. Agora só falta pôr o mercado ao alcance das pessoas.
1: Pois, porque neste momento uma casa T1 já vem com vista para o futuro hipotecado. Então, estás à procura de casa?
0: Epá, pois estou.
1: É para comprar ou para arrendar?
0: É mais para visitar. Já percebi que é o mais perto que vou estar de morar numa.
2: Senhoras e senhores, peço a vossa

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10: Obrigado, Isabel.
9: Uma edição saída de emergência. Também no meio rural, há missas a concurso. Tal como na cidade, na aldeia nova do antigamente, há missas a fazer a figura de urso e não só.
11: Oh pai, Adão, é verdade que vem cá uma jornalista daquelas das revistas das fofocas?
12: Eu, pelo menos, telefonaram a confirmar a vinda da jornalista e de um fotógrafo que tira fotografias.
11: Ai, homem, a nossa aldeia nova do antigamente está cada vez mais conhecida. Só falta um dia destes nomearem a nossa aldeia para ser a capital da cultura.
13: Oh, se soubessem a quantidade de analfabetos que cá temos, a nomeação era mais que certa. Sim, que nós não somos menos que as outras capitais da cultura que têm havido. Antes, pelo contrário.
12: Olha, isso é verdade, filha. Olha, pelo menos nós, nas romarias que temos cá feito, nunca ficámos com calotes, nem a dever dinheiro a ninguém.
11: Oh, até da última vez cá veio aquele músico que vai tocar o órgão dele para o nosso baile. No fim, entalou o órgão no portão do corral e nós até lhe pagámos mais um bocado para ele mandar tratar do órgão.
14: Ora, compadre presidente, há aqui uma verba da festa do concurso de beleza que não me está a entrar cá muito bem, sabe?
12: Oh, se alguma coisa lhe entrasse bem, é que eu me admirava, compadre Chico Barbeiro. Vamos ser! É muito fechado e apertado e nunca consegue que alguma coisa lhe entre logo à primeira. Qual é a verba afinal, hã?
14: Oh, compadre presidente, é a verba da água, compadre presidente. Isto foi água a mais que eu saiba. A água ainda não está privatizada.
12: Até os animais tiveram que ter muita água limpa, como recomendou o doutor veterinário, lembra-se? O compadre Chico Barbeiro, por ser como é, até devia ser o primeiro a compreender as necessidades do gato e dos animais. Ó.
5: Posso falar com a organização do concurso de beleza que aqui se organizou há dias?
13: Ah, é a jornalista! É a jornalista da revista das fofocas!
11: Ai, fomos nós que organizámos tudo. Mas aqui o meu homem, que é o presidente da junta, é que dirigiu tudo do princípio ao fim.
5: Ah, muito bem. E como é que foi o resultado, então?
12: Então ganhou a burra e as damas de honor foram uma vaca e uma porca.
5: O quê? Mas o concurso de beleza foi com animais?
11: E queria que fosse com o quê? Para se exibirem, serem apreciadas, medidas e pesadas, já podiam ser ali mais do nosso gado, não é verdade?
5: Ah, pois. Bem, é bom. Então, para completar a notícia, posso saber porque é que foi a burra que ganhou?
14: Bem, eu digo, senhora jornalista, é a mais que elas estavam empatadas, mas aos pois, na prova da cultura geral, olha, ganhou a burra.
12: Pois foi, senhora jornalista. Na prova da cultura geral, a burra provou ser a mais inteligente.
7: Uhum.
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9: 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O português está doente, com tensão alta e a perder peso. É uma doença grave e não tem cura. Coitado, está hiper... teso.
15: Doutor, doutor, ai, ai, ai, preciso da sua ajuda.
16: Oh, meu homem, tenha calma, sente-se e diga-me o que se passa, diga-me.
15: Ai, eu estou muito mal, doutor, estou muito mal.
16: Você está é muito nervoso, vamos já medir a sua tensão arterial.
15: E então, doutor, e então?
16: Um momento, era o que eu suspeitava. Tem a tensão altíssima. Você está a ficar hipertenso.
15: Não, não, doutor. Eu estou hipertenso.
16: Como?
15: Já dei mil e uma voltas e não consigo resolver este problema. Falta-me tudo em casa. Estou a perder peso, doutor.
16: Oh, meu amigo, isso é muito grave. Porque vejo o seu organismo tem carência de diversas vitaminas.
15: Isso mesmo, pois, doutor. É. Faltam-me vitaminas. Principalmente a vitamina E. De euro.
16: Ah, temos que tratar disso com urgência, porque senão os seus órgãos vitais podem estar em falência.
15: E agora, doutor, agora que o doutor disse tudo, estou a ir à falência.
16: Vou receitar-lhe aqui uns medicamentos e vou mandá-lo fazer uns exames médicos.
15: Medicamentos, doutor? Exames? Ai, não me fale nisso. Oh, doutor, então não ouviu o que eu lhe disse? Eu estou teso, lisinho, sem um cêntimo.
16: Oh, diabo, isso ainda é pior que estar doente.
15: Ai, é?
16: É, porque sem dinheiro não pode pagar a consulta.
15: Pois não, doutor. Vá lá, ajude-me, doutor. Senhor doutor, é a minha última esperança.
16: Oh, homem, mas eu sou o médico, não sou banqueiro.
15: Oh, doutor, com franqueza, eu não lhe estava a pedir dinheiro. Eu estava a pedir que me ajudasse a ganhar algum dinheiro.
16: Mas como?
15: Ah, sei lá, doutor, olhe, é vender órgãos. Não conheço ninguém que queira comprar um rim de confiança.
16: Ouça lá. A venda de órgãos humanos é proibida por lei. Só se você quiser vender o rim no mercado negro.
15: Tudo bem, doutor. Eu não sou racista. Seja mercado negro, árabe ou chinês.
16: Meu caro amigo, não se meta nessas coisas. Quem sabe se um dia um rim não lhe vai fazer falta?
15: Olha lá, e se é por isso, eu também não sou esquisito, doutor. Se não for um rim, eu vendo uma perna, um olho, um dedo. Olha, até o órgão sexual eu vendo, doutor.
16: Ah, creve. Isso é que não. Uma parte tão importante do seu corpo.
15: Ora, e essa, doutor? Para que é que eu preciso do órgão se eu ando sempre teso?
16: É curioso. Ainda há bocado esteve aqui um paciente que disse exatamente o contrário de si.
15: Ai, sim?
16: Sim, disse. Para que é que eu preciso do órgão se nunca ando teso?
15: Não adianta, doutor, não adianta. Não tente convencer. Eu tenho que vender alguma coisa antes que perca a casa, o carro e a família.
16: Bem, há uma cura para isso... Mas é uma coisa cada vez mais rara em Portugal.
15: O quê, doutor? Alguma solução milagrosa? Não, eu faço tudo para acabar com esta falta de dinheiro, doutor.
16: É muito difícil de arranjar, mas ia resolver o seu problema. É uma coisa que se chama emprego.
15: Oh, isso já eu tentei, doutor. Mas os poucos empregos que arranjei Foram só o fim de 6 meses.
16: Bem, bem, sendo assim, só lhe resta fazer o que toda a gente faz quando tem uma doença sem cura.
15: O quê? O quê? Matar-me, doutor, matar-me?
16: Não, não, não, meu caro. Rezar.
15: Ah! Isso não dá azar, senhor doutor.
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20: Olha, dizem que devemos evitar sair nas horas de maior calor.
21: E quais são?
20: Este ano, de junho a setembro.

0: O governo recomenda beber muita água nestes dias.
1: Ahá, finalmente uma medida que o povo entende.
0: Entende, sim, até chegar à fatura e percebermos que estávamos a beber um género de champanhe canalizado.
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4: 13 horas.
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6: Boa tarde, é uma hora, meio-dia nos Açores. Vamos ao encontro das notícias na Renascença. Já cá está o Vítor Mesquita. Vítor, boa tarde.
7: Boa tarde, Paulo.
6: Destaques desta edição.
7: Inflação a descer em junho. A Ministra do Trabalho garante que legislação em vigor é suficiente para proteger trabalhadores das elevadas temperaturas.
6: Quanto a temperaturas, a esta hora o Porto está com 25 graus, Lisboa 26, Faro 30, Viseu 32. São as notícias na Renascença, hora certa, com Vítor Mesquita.
7: O Ministério Público vai recorrer da sentença que condenou esta segunda-feira o Estado português a pagar 15 mil euros a José Sócrates por violação do segredo de justiça no processo Marquês. A informação é confirmada à Renascença por fonte da Procuradoria-Geral da República, depois de avançada pelo Jornal Expresso. O ex-primeiro-ministro considerou já a condenação histórica. O Primeiro-Ministro insiste, as regras da contratação pública, tal como estão, não servem o interesse nacional. Palavras de Luís Montenegro esta manhã, no lançamento da primeira pedra da fábrica da Alstom, que vai produzir comboios para Portugal. O projeto sofreu um atraso de mais de 2 anos, devido a uma batalha judicial a envolver os fabricantes concorrentes, rejeitados pela CP no concurso público, situação que resultou na perda de 191 milhões de euros de financiamento do PRR. Exemplo que o Primeiro-Ministro usou no discurso desta manhã, na oficina da CP, em Matosinhos, para defender mudanças nas regras da contratação pública.
8: O interesse público aqui não prevaleceu com estas regras. Nós, país, fomos prejudicados, os contribuintes portugueses foram prejudicados. E não tinha que ser assim. Já agora, só para complementar o raciocínio, o Estado, a CP, tinha razão. Mas mesmo que não tivesse, ainda assim nós temos de ter a capacidade de ter instrumentos para compensar aqueles que daí sofreram danos, ao invés de nos... remetermos a condescender com um prejuízo que é significativo, é da comunidade, é da economia e é da vida das pessoas.
7: O Primeiro-Ministro Luís Montenegro esta manhã em Matosinhos. A inflação terá baixado para 3,2% em junho. É uma descida ligeira de 0,1 pontos percentuais em relação ao mês anterior. É o que revela esta manhã a estimativa rápida do Instituto Nacional de Estatística. A descida deve-se sobretudo ao abrandamento dos preços dos combustíveis e dos alimentos frescos. Depois da economista Susana Peralta, também Mário Centeno se mostra contra a medida do IVA zero nos bens essenciais. Nas jornadas parlamentares do PS, a decorrer na Amadora, o ex-governador do Banco de Portugal considera que a alternativa para responder ao aumento de custo de vida deve ser optar por apoios necessariamente temporários.
9: Eu concordo com a Susana em relação à questão do IVA zero. E o exemplo do queijo, eu lembro-me de até de mandar fotografias para o então Ministro das Finanças com um queijo pecorino com trufa, tinha IVA zero. E era uma benesse que eu achava verdadeiramente inexplicável. Nós devemos ser muito focados nos apoios e eles devem ser temporários.
7: Mário Centeno nas jornadas parlamentares do PS, depois da economista Susana Peralta ter criticado a proposta de IVA zero do PS. A economista da Nova SBE avisa que a medida só ajuda quem compra mais e tem mais dinheiro. A bancada parlamentar socialista reapresentou a medida de IVA zero para os bens essenciais, que será discutida já na quinta-feira. E a ministra do Trabalho garante que a legislação em vigor é suficiente para que os trabalhadores fiquem protegidos das elevadas temperaturas esperadas a partir de amanhã. De acordo com o Instituto do Mar e da Atmosfera, são esperados 43 graus nas regiões do Val do Tejo e Alentejo. O litoral pode registar temperaturas entre os 35 e os 40 graus. Maria do Rosário Palma Ramalho garante que o Governo está atento.
10: Nós estamos absolutamente alerta relativamente àquilo que são os perigos da onda de calor nos trabalhadores, nomeadamente pessoas que trabalham na rua, que não trabalham num ambiente com climatizado e, evidentemente, que as pessoas, se as condições de trabalho forem impossíveis, se o clima for absolutamente impossível para continuar a desempenhar as suas funções, como estão, devem ser equipadas.
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2: Olá, voz do Caio, sou Ana, queria ouvir um tema do Daniel de Santa Cruz, lento. Vai ficar às minhas meninas, porque elas hoje estão muito lentas. Beijinho.

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2: Olá, boa tarde. Era só para dedicar a música dos Anjos Eterno para o meu amorzinho. Beijinhos!

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1: Boa tarde.
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5: 14 horas.
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7: São 2 horas, 1 hora nos Açores. Atualizamos as notícias na Renascença. Vítor Mesquita, boa tarde.
8: Boa tarde, Paulo.
7: Os títulos desta edição.
8: Líder do PS volta a pedir explicações ao Governo sobre problemas nos exames nacionais do secundário. Lei protege trabalhadores das altas temperaturas, diz a Ministra do Trabalho.
7: Quanto a temperaturas, a esta hora, o Funchal e o Porto com 25 graus, Lisboa 28, Faro com 31, Covilhã registra 35. As notícias na Renascença com o Vítor Mesquita.
8: Agora ao Primeiro-Ministro. O líder do PS insiste no pedido de explicações sobre as falhas nos exames nacionais. No encerramento das jornadas parlamentares, na Amadora, José Luís Carneiro considera que é um imperativo ético que Luís Montenegro explique o que se passa.
9: Isto exige, no mínimo, a atenção do Primeiro-Ministro e uma explicação do Primeiro-Ministro às famílias portuguesas. As famílias portuguesas vivem inquietas, estão ansiosas, porque estão a viver uma das fases mais importantes da vida dos seus filhos. O Primeiro-Ministro tem o dever, é um imperativo ético, é da sua maior responsabilidade explicar às famílias portuguesas o que é que se está a falhar.
8: O líder do PS acusa ainda o Governo de não distribuir habitação pública já construída à espera de um novo ciclo eleitoral.
9: Há uma pergunta, contudo, que tem que ser feita ao Governo, porque também nos foi reportado que há hoje casas prontas a habitar que estão prontas há um ano e meio. Há um ano e meio à espera do quê? À espera de um novo ciclo eleitoral em que as casas das pessoas vão servir de cenário eleitoral para o eleitoralismo que o Governo nos habituou.
8: José Luís Carneiro, que ouviu críticas dos economistas Mário Centeno e Susana Peralta sobre a proposta de IVA zero nos bens essenciais, mas ainda assim insiste na medida. O PS vai mesmo avançar de novo com ela no debate parlamentar marcado para quinta-feira. O Primeiro-Ministro insiste, as regras da contratação pública, tal como estão, não servem o interesse nacional. Palavras de Luís Montenegro esta manhã no lançamento da primeira pedra da fábrica da Alstom, que vai produzir comboios para Portugal. O projeto sofreu um atraso de mais de 2 anos devido a uma batalha judicial a envolver os fabricantes concorrentes rejeitados pela CP no concurso público, situação que resultou na perda de 191 milhões de euros de financiamento do PRR, exemplo que o Primeiro-Ministro usou no discurso desta manhã em Matosinhos para defender mudanças nas regras da contratação pública. República. É um registro que já aqui escutamos. A legislação em vigor é suficiente para que os trabalhadores fiquem protegidos das elevadas temperaturas esperadas a partir da amanhã, é o que garante a Ministra do Trabalho. De acordo com o Instituto do Mar e da Atmosfera, são esperados 43 graus nas regiões do Vale do Tejo e Alentejo. O litoral pode registrar temperaturas entre os 35 e os 40 graus. Maria do Rosário Palma Ramalho garante que o Governo está atento.
10: Nós estamos absolutamente alerta relativamente àquilo que são os perigos da onda de calor nos trabalhadores, nomeadamente pessoas que trabalham na rua, que não trabalham num ambiente climatizado, e evidentemente que as pessoas, se as condições de trabalho forem impossíveis, se o clima for absolutamente impossível para continuar a desempenhar as suas funções, como estão, devem ser equipadas de equipamentos contra o sol, devem ter-se preocupação com a sua hidratação, etc. Isso já é perfeitamente acomodável pela legislação em vigor.
8: A Ministra do Trabalho esta manhã em Lisboa. O Ministério Público vai recorrer da sentença que condenou esta segunda-feira o Estado português a pagar 15 mil euros a José Sócrates por violação do segredo de justiça no processo Marquês. A informação é confirmada à Renascença por fonte da Procuradoria-Geral da República. O ex-Primeiro-Ministro considerou já a condenação histórica. Tudo para conferir, Paulo, no site da Renascença.
11: Muito bem, encontro marcado para daqui a uma hora. Até já, Vitor.
8: Até já.
11: Música na sua Renascença, de seguida com os Counting Crows.
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1: Olá, queria ouvir uma Maluma Coração para dedicar ao Nino. Beijinho.

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1: Olá, sou a Fernanda de Cocorrens. Gostaria de ouvir Anel de Rubi, Rui Beloso, para dedicar a todos os meus familiares e amigos. Um beijinho. Deus vos abençoe.

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1: 15 horas.
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2: Câmara compra 1000 livros de Era Uma Vez, A Lã e a Neve. A Câmara Municipal de Oliveira das Meias vai investir mais de 8.600 euros na compra de 1000 exemplares do livro Era Uma Vez, A Lã e a Neve, destinados às bibliotecas escolares do concelho. A aquisição foi feita por ajuste direto à editora Letras e Coisas, que detém os direitos de publicação desta adaptação juvenil da obra A Lã e a Neve, de Ferreira de Castro. Os livros deverão ser entregues no prazo de 10 dias à Divisão Municipal de Educação e Juventude na Biblioteca Municipal de Ferreira de Castro. A nova edição dá continuidade ao projeto de adaptação das obras do escritor oliveirense para os mais jovens, iniciado com Era Uma Vez, A Selva. Oliveirense é campeã nacional de sub-13. Oliveirense conquistou o título nacional de hóquei e patins no escalão de sub-13 ao vencer o Valongo por 4-2 na final disputada este domingo. A equipa de Oliveira das Meias fechou a fase final com vitórias expressivas sobre Benfica e Sporting antes de superar o conjunto anfitrião na decisão. Já os sub-17 da Oliveirense ficaram às portas do título ao perderem a final frente ao Benfica por 3-0. No escalão de sub-15 e sub-19, a equipa oliveirense foi eliminada na primeira fase da competição. Oliveirense na comunitiva portuguesa rumo ao Mundial Universitário de Futsal. O oliveirense Pedro Pinho vai integrar a comitiva portuguesa no Campeonato Mundial Universitário de Futsal, que decorre entre 1 e 7 de julho em Varsóvia, na Polónia. O jovem de 27 anos será o responsável pela comunicação da Federação Académica do Desporto Universitário de Portugal, assegurando a divulgação da participação das seleções nacionais universitárias masculina e feminina e a ligação aos órgãos de comunicação social. Pedro Pinho afirma que esta nomeação representa um enorme orgulho e uma oportunidade para promover o desporto universitário português além fronteiras.
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2: Olá, boa tarde. Eu queria ouvir a música da Shakira com o Anuel Me Gusta. Beijinhos.

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2: Bom dia, Rádio Voz, Asmeja FM. Inicia a desejar uma grande terça-feira. Claro, com muito calor. Procurem sombras. Bebam água. Peço para ouvir a música Dois Corações, a música de Jean e de Giovanni. Como sempre, esta música vai para todos os clientes do Táxi Híbrido, todos os ouvintes desta excelente rádio. Obrigado. É Paulo.

Bom dia, sou Cristina de Cucujães. Quero dedicar essa música a minhas amigas Sónia da Costa e Soares, a Manuel Tavares, a Alice, a Marília, ao Sr. Rui, ao meu marido, a todos os ouvintes e a vocês aí na rádio, com um excelente dia. E aos motores também. Tchau.

A grande pancada para todo o pessoal que está à escuta, para a malta que está de férias, para quem está na esplanada e, claro, boa terça-feira para todos. Obrigado.

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5: As 3 nos Açores. E entretanto, são agora as notícias das 4, portanto, a altura de ficar atualizado sobre tudo aquilo que merece estar e para quem melhor, para quem essa tarefa do que não, Miguel Coelho. Boa tarde.
6: Ora, cá estamos. Boa tarde, Inês.
5: O que é a destacar a esta hora, Miguel?
6: Um incêndio no concelho de Mursa mobiliza a esta hora 9 meios aéreos. Jovem babysitter foi detido por suspeitas de 20 crimes de abuso sexual de crianças.
5: A altura de irmos então às notícias das 4 com Miguel Coelho.
6: A 2 dias do jogo com a Croácia, Bernardo Silva diz não querer montanhas russas no que falta de Mundial de Futebol. O agora jogador do Real Madrid foi escolhido para ser esta tarde o porta-voz do grupo na conferência de imprensa diária da seleção. Admite que quer jogar mais, seja à direita, seja ao meio, mas acima de tudo pede estabilidade à equipa.
7: Num Mundial em que já jogámos 3 jogos, começámos com as pessoas a meterem-nos aqui, depois do Uzbequistão aqui e agora outra vez mais aqui. E nós, enquanto jogadores, o nosso trabalho é andar sempre um bocadinho aqui e não fazer disso uma montanha russa de emoções, tentar estar o mais estáveis possível, sabendo que em alguns momentos, claro que queríamos estar a um nível mais alto e perceber o que é que falhou, tentar melhorar e tentar fazer as coisas bem.
6: Bernardo Silva, a seleção sobe agora ao relevado para mais um treino. Amanhã vai seguir para Toronto, no Canadá, às 3:30 da tarde, para defrontar a Croácia nos 16avos de final do Mundial, na madrugada de quinta para sexta-feira. E agora é oficial, Gonçalo Ramos junta-se a Ruben Amorim no AC Milan. O avançado internacional português deixa em definitivo o PSG e muda-se para os Rossoneri, assinando até 2031. Pelo bicampeão europeu, Ramos fez 45 golos em 131 jogos. 9 meios aéreos apoiam a esta hora 1,5 centena de operacionais no combate às chamas no concelho de Mursa, distrito de Vila Real. O alerta para este fogo foi dado pouco antes da 1 da tarde. Deflagrou na freguesia de Noura e Pinheiros, e aliás, Noura e Palheiros, está a consumir uma zona de mato. Esta é a única ocorrência considerada significativa a esta hora pela Proteção Civil. A Polícia Judiciária deteve um jovem de 19 anos, suspeito de 20 crimes de abuso sexual de criança. O detido desempenhava funções de babysitter. As vítimas têm entre 2 e 8 anos. Os abusos eram praticados quando os pais se ausentavam, sendo as agressões sexuais gravadas através do telemóvel do suspeito. O detido irá agora ser presente a primeiro interrogatório judicial para a aplicação de medidas de coação. Os distritos de Beja, Évora, Porto Alegre e Castelo Branco vão estar a partir de amanhã sob aviso laranja por causa do calor, situação que vai alargar-se a todo o país na sexta-feira. Segundo o Instituto Português do Mar e da Atmosfera, está em causa a precisão persistência de valores elevados de temperatura máxima. Já hoje estão sob aviso amarelo 11 distritos. Os termómetros ao longo desta semana vão poder chegar aos 43 graus em algumas regiões, como o Val do Tejo e o Alentejo. Ainda notícia do ténis, Jaime Faria qualificou-se pela primeira vez na carreira para a segunda ronda de Wimbledon, após vencer o japonês Sho Shimabukuro, número 2 nacional e 98º do ranking mundial, bateu o nipónico, 90º da tabela, em 4 sets, pelos parciais de 7-6, 6-3, 6-7 e 6-3. Faria junta-se assim, Inês, a Nuno Borges, na segunda ronda do torneio britânico.
5: Que maravilha, são boas notícias, Miguel. Assim nós gostamos, uma terça-feira, não é?
6: Pronto.
5: Que é para continuar motivados para o resto da semana. Obrigada.
6: Temos de dar o desconto das más notícias. Mas
5: exatamente,
6: enfim.
5: É o que é.
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5: São 4:04, boa viagem com a Renascença e também com este takeaway comigo, Inês Nogueira e Daniel Leitão. Arranca agora. Sim, senhor. Eu ainda sinto que esta semana está a começar, mas a verdade é que está a começar e com temperaturas tão, mas tão altas. Quem é que pediu de repente que estivessem 30 graus por todo o país, não é? Um bocadinho por todo o lado. O Porto nesta altura está a chegar aos 27 graus, Lisboa a marcar 30, Faro a chegar aos 32, Funchal com 25 graus de máxima e Ponta Delgada agora com 22. Bem, é o que temos para esta terça-feira e temos também You Found Me, da Frey, para ouvir agora na Renascença.

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2: Olá, queria ouvir o Diogo Pissarra, Tu e Eu. Beijinhos.

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1: Olá, eu sou a Inês e quero dedicar a música Work the Middle à minha melhor amiga. Obrigada.

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1: 4 e 53.
2: Boa tarde.
3: Descobri o caminho. Agora é o seguinte. Esse refrãozinho aqui fica mais bonito quando vocês cantam junto. Então vamos cantar todos, certo? Né? Isso aí.

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6: Boa tarde, são agora 5 horas 4 nos Açores. É a altura de atualizarmos toda a informação a esta hora com o Miguel Coelho. Boa tarde.
7: Olá Inês, boa tarde.
6: O que é que há a destacar agora, Miguel?
7: Perto de 200 operacionais combatem incêndio no concelho de Mursa. Voltou a aumentar o número de pessoas sem médico de família.
6: Recordamos ainda as temperaturas que se fazem sentir nesta altura. O Porto a chegar aos 27 graus, Lisboa a marcar 30, Faro mais quente a chegar aos 32, Funchal com 25 e Ponta Delgada hoje com 22 graus. Agora sim, a edição das 5 com Miguel Coelho.
7: Incêndio no concelho de Mursa, distrito de Vila Real. Os meios no terreno têm estado a ser reforçados ao longo da tarde. No combate às chamas estão agora quase 200 de operacionais que contam com o apoio de 51 viaturas e 5 meios aéreos. De acordo com o site da Proteção Civil, o alerta para este fogo foi dado pouco antes da 1 da tarde. Deflagrou na freguesia de Noura e Palheiros. Está a consumir uma zona de mato. Segundo a Proa Renascença, não há casas em risco. O líder do PS insiste no pedido de explicações sobre as falhas nos exames nacionais. No encerramento das jornadas parlamentares que decorreram na Amadora, José Luís Carneiro defendeu que o Primeiro-Ministro deve explicar ao país o que se passa.
8: Isto exige, no mínimo, a atenção do Primeiro-Ministro e uma explicação do Primeiro-Ministro às famílias portuguesas. As famílias portuguesas vivem inquietas, estão ansiosas, porque estão a viver uma das fases mais importantes da vida dos seus filhos. O Primeiro-Ministro tem o dever, é um imperativo ético, é da sua maior responsabilidade explicar às famílias portuguesas O que é que se está a falhar?
7: O secretário-geral socialista, que noutro plano insistiu na proposta de IVA zero nos bens essenciais, no entanto, em plenas jornadas parlamentares do PS, Carneiro ouviu críticas dos economistas Mário Centeno e Susana Peralta sobre esta medida. O ex-governador do Banco de Portugal considera que a resposta ao aumento do custo de vida deve passar, sim, por apoios temporários.
9: Eu concordo com a Susana em relação à questão do IVA zero. E o exemplo do queijo, eu lembro-me até de mandar fotografias para o então Ministro das Finanças com um queijo pecorino com trufa, tinha IVA zero. E era uma benesse que eu achava verdadeiramente inexplicável. Nós devemos ser muito focados nos apoios e eles devem ser temporários.
7: Mário Centeno, nas jornadas parlamentares do PS, a bancada parlamentar socialista reapresentou a medida de IVA zero para os bens essenciais, que será discutida já na quinta-feira. É preciso que a inovação chegue às empresas para aumentar a produtividade, é o que defende Bart Van Ark, professor da Universidade de Manchester, no estudo que apresentou hoje no Fórum Anual do BCE, que decorre em Sintra. Para acelerar o crescimento da Europa, é também necessário mais investimento de ponta, menos barreiras e mais escala.
10: A tarefa não é escolher entre inovação de ponta e difusão, mas sim conectá-las através de capacidades mais robustas, melhores instituições e uma governação mais clara. A Europa precisa de investir nos ativos que reduzem a perda de produtividade à medida que as tecnologias passam da invenção à adoção e à escala. É necessário combinar as competências a nível da União com as capacidades nacionais e regionais para garantir que a inovação se traduz em ganhos para empresas, localidades e pessoas.
7: O desfasamento da produtividade está a aumentar, avisa este professor, não só entre a Europa e países como os Estados Unidos, mas também entre setores, empresas e regiões europeias. A solução passa pela reconfiguração do modelo europeu de produtividade. A baixa produtividade tem sido, de resto, o argumento dos empresários portugueses para justificar os baixos salários. Já são quase 1 milhão e 700 mil as pessoas sem médico de família, mais 66 mil do que no início do ano, embora haja apenas 53 mil novos inscritos. São dados do portal da Transparência do SNS. A região de Lisboa e Val do Tejo é a mais problemática, com mais de 1 milhão e 100 mil pessoas à espera de médico de família. Por oposição, na região norte, onde o número de utentes nessa situação não chega aos 100 mil. Ontem a Ministra da Saúde justificou o aumento do número de pessoas sem médico de família com a subida de registros no SNS. Na Venezuela, são agora 86 os cidadãos portugueses desaparecidos, na sequência dos sismos da passada semana. É um dado atualizado esta tarde por fonte oficial do Ministério dos Negócios Estrangeiros. Há, assim, menos um desaparecido em relação à atualização anterior. O número de vítimas mortais portuguesas e lusodescendentes continua a ser de 60. O balanço total provisório dos sismos na Venezuela aponta para 1.719 mortos e mais de 5 mil feridos, mas ainda com dezenas de milhares de desaparecidos.
6: E vem aí muito calor durante muito tempo. As previsões apontam para mais de uma semana consecutiva com temperaturas altas, até em zonas onde não é habitual subirem tanto, Miguel.
7: Sim, a duração desta onda de calor é o que mais preocupa. Há a expectativa de temperaturas acima da média em todo o território continental, com noites tropicais, pelo menos até ao próximo dia 7 ou mesmo dia 8. Jorge Ponte, chefe de divisão das previsões meteorológicas do Instituto do Mar e da Atmosfera, fala numa situação rara e preocupante.
11: Ainda não temos propriamente previsão quando é que esta onda de calor pode acabar. E é precisamente isso que é um pouco assustador, neste sentido que é um episódio que pode ser bastante prolongado no tempo. Por exemplo, ver Lisboa com temperaturas máximas entre 38 e 40 graus durante 6 ou 7 dias consecutivos, que é o que está previsto, é extremamente raro. E além disso, as temperaturas mínimas também vão ser elevadas. A grande parte do território, durante muitas noites, não vai ter temperaturas abaixo dos 20 graus. A região de Lisboa pode ter estes tais 6 ou 7 dias consecutivos, que a temperatura não irá baixar.
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12: Boa tarde.

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1: Boa tarde, daqui é o Abílio. Gostaria de ouvir Personal Jesus dos Depeche Mode para dedicar ao pessoal da AG Metal. Muito obrigado e boa tarde a todos.

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4: 5:34.
5: Boa tarde.

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2: Boa tarde, eu queria ouvir a música do Messias Maricoa, Se Tu Não Estás, para dedicar a toda a gente que não está. Obrigada.

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6: 18 horas.
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7: Câmara compra 1000 livros de Era Uma Vez, A Lã e a Neve. A Câmara Municipal de Oliveira das Meias vai investir mais de 8.600 euros na compra de 1000 exemplares do livro Era Uma Vez, A Lã e a Neve, destinados às bibliotecas escolares do concelho. A aquisição foi feita por ajuste direto à editora Letras e Coisas, que detém os direitos de publicação desta adaptação juvenil da obra A Lã e a Neve, de Ferreira de Castro. Os livros deverão ser entregues no prazo de 10 dias à Divisão Municipal de Educação e Juventude na Biblioteca Municipal de Ferreira de Castro. A nova edição dá continuidade ao projeto de adaptação das obras do escritor oliveirense para os mais jovens, iniciado com Era Uma Vez, A Selva. Oliveirense é campeã nacional de sub-13. Oliveirense conquistou o título nacional de hóquei em patins no escalão de sub-13 ao vencer o Valongo por 4-2 na final disputada este domingo. A equipa de Oliveira das Meias fechou a fase final com vitórias expressivas sobre Benfica e Sporting antes de superar o conjunto anfitrião na decisão. Já os sub-17 da Oliveirense ficaram às portas do título ao perderem a final frente ao Benfica por 3-0. No escalão de sub-15 e sub-19, a equipa oliveirense foi eliminada na primeira fase da competição. Oliveirense na comunitiva portuguesa rumo ao Mundial Universitário de Futsal. O oliveirense Pedro Pinho vai integrar a comitiva portuguesa no Campeonato Mundial Universitário de Futsal, que decorre entre 1 e 7 de julho em Varsóvia, na Polónia. O jovem de 27 anos será o responsável pela comunicação da Federação Académica do Desporto Universitário de Portugal, assegurando a divulgação da participação das seleções nacionais universitárias masculina e feminina e a ligação aos órgãos de comunicação social. Pedro Pinho afirma que esta nomeação representa um enorme orgulho e uma oportunidade para promover o desporto universitário português além fronteiras.
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1: Olá, boa tarde. Gostaria de dedicar a música Deixa Que Eu Vou, de Miquel Carreira, a todos os ouvintes da Rádio Voz do Caima e desejar a todos uma ótima semana. Obrigado.

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2: Boa tarde, o meu nome é Beatriz Silva e gostava que dedicassem a música Vagalumes do Polo para o meu primo Walter Silva, 47. Um beijinho!

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5: 19 horas.
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1: Boa tarde. Queria dedicar a música da Christina Perry, Two Sun Years, à Dona Alice. Boa tarde e obrigada.

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2: Olá, eu sou o Diogo e quero dedicar a música There's Nothing Holding Me Back à minha família. Adeus!

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2: Câmara compra 1000 livros de Era Uma Vez, A Lã e a Neve. A Câmara Municipal de Oliveira das Meias vai investir mais de 8.600 euros na compra de 1000 exemplares do livro Era Uma Vez, A Lã e a Neve, destinados às bibliotecas escolares do concelho. A aquisição foi feita por ajuste direto à editora Letras e Coisas, que detém os direitos de publicação desta adaptação juvenil da obra A Lã e a Neve, de Ferreira de Castro. Os livros deverão ser entregues no prazo de 10 dias à Divisão Municipal de Educação e Juventude na Biblioteca Municipal de Ferreira de Castro. A nova edição dá continuidade ao projeto de adaptação das obras do escritor oliveirense para os mais jovens, iniciado com Era Uma Vez, A Selva. Oliveirense é campeã nacional de sub-13. Oliveirense conquistou o título nacional de hóquei e patins no escalão de sub-13 ao vencer o Valongo por 4-2 na final disputada este domingo. A equipa de Oliveira das Meias fechou a fase final com vitórias expressivas sobre Benfica e Sporting antes de superar o conjunto anfitrião na decisão. Já os sub-17 da Oliveirense ficaram às portas do título ao perderem a final frente ao Benfica por 3-0. No escalão de sub-15 e sub-19, a equipa oliveirense foi eliminada na primeira fase da competição. Oliveirense na comunitiva portuguesa rumo ao Mundial Universitário de Futsal. O oliveirense Pedro Pinho vai integrar a comitiva portuguesa no Campeonato Mundial Universitário de Futsal, que decorre entre 1 e 7 de julho em Varsóvia, na Polónia. O jovem de 27 anos será o responsável pela comunicação da Federação Académica do Desporto Universitário de Portugal, assegurando a divulgação da participação das seleções nacionais universitárias masculina e feminina e a ligação aos órgãos de comunicação social. Pedro Pinho afirma que esta nomeação representa um enorme orgulho e uma oportunidade para promover o desporto universitário português além fronteiras.
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2: 21 horas.
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5: 22 horas.
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1: 23 horas.
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2: Câmara compra 1000 livros de Era Uma Vez, A Lã e a Neve. A Câmara Municipal de Oliveira das Meias vai investir mais de 8.600 euros na compra de 1000 exemplares do livro Era Uma Vez, A Lã e a Neve, destinados às bibliotecas escolares do concelho. A aquisição foi feita por ajuste direto à editora Letras e Coisas, que detém os direitos de publicação desta adaptação juvenil da obra A Lã e a Neve, de Ferreira de Castro. Os livros deverão ser entregues no prazo de 10 dias à Divisão Municipal de Educação e Juventude na Biblioteca Municipal de Ferreira de Castro. A nova edição dá continuidade ao projeto de adaptação das obras do escritor oliveirense para os mais jovens, iniciado com Era Uma Vez, A Selva. Oliveirense é campeã nacional de sub-13. Oliveirense conquistou o título nacional de hóquei e patins no escalão de sub-13 ao vencer o Valongo por 4-2 na final disputada este domingo. A equipa de Oliveira das Meias fechou a fase final com vitórias expressivas sobre Benfica e Sporting antes de superar o conjunto anfitrião na decisão. Já os sub-17 da Oliveirense ficaram às portas do título ao perderem a final frente ao Benfica por 3-0. No escalão de sub-15 e sub-19, a equipa oliveirense foi eliminada na primeira fase da competição. Oliveirense na comunitiva portuguesa rumo ao Mundial Universitário de Futsal. O oliveirense Pedro Pinho vai integrar a comitiva portuguesa no Campeonato Mundial Universitário de Futsal, que decorre entre 1 e 7 de julho em Varsóvia, na Polónia. O jovem de 27 anos será o responsável pela comunicação da Federação Académica do Desporto Universitário de Portugal, assegurando a divulgação da participação das seleções nacionais universitárias masculina e feminina e a ligação aos órgãos de comunicação social. Pedro Pinho afirma que esta nomeação representa um enorme orgulho e uma oportunidade para promover o desporto universitário português além fronteiras.
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1: Zero horas.
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1: Meia-noite e 25.
2: Boa noite.
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3: Uma hora.
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